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você ouviu o som de ABBA Dancing Queen. Essa música é sensacional. Daqui a pouco a gente tá de volta com muito mais sucessos do passado pra você. É a nossa viagem nesse fim de semana.

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1: De volta nesse fim de semana pra você com muito mais sucessos do passado. E agora tem o som de Gonzalez.

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0: Som de 1977 dos Bee Gees, Stayin' Alive, música essa usada no reality show A Fazenda. A gente também ouviu Michael Jackson, Beat It, de 1983. E nessas guitarras de Beat It, você sabe que tem um slash, né? Daqui a pouco a gente tá de volta com muito mais.
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2: De volta nesse fim de semana para continuar a viagem por aqui. Agora tem o som de Whitney Houston, essa é de 1987. I Wanna Dance Lose Somebody.

0: Gaga, Mambo No. 5, de 1999, aqui no The Flash Weekend Show. Daqui a pouco a gente tá de volta com muito mais sucessos do passado pra você.
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0: 10 e 8.
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5: Grande fim de semana, estamos de volta aqui no The Flash Weekend Show. É a nossa viagem no tempo. Muito legal estar com você por aqui. Agora tem o som de Voyage, Souvenirs.

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0: Ratzinger, Shake and Groove aqui no The Flash desse fim de semana. Daqui a pouco a gente está de volta e trazendo Pat LaBelle, já já.
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1: De volta no seu fim de semana agora com o sucesso de Pat LaBelle. Essa aqui é Lady Marmalade.

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1: De volta nesse fim de semana, a gente vai ouvir um som que ficou muito, muito conhecido na voz de Whitney Houston, mas também foi gravado por ela e antes, tá? É o original, 1981, Chaka Khem, aqui no The Flash Weekend Show.

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4: De volta nesse fim de semana e que bom saber que você tá com a gente por aqui. Eu sou o Marcos e esse é o Depeche Mode pra abrir essa sequência.

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4: De volta agora com um som que foi feito em 1998, mas lançado só em 2001. Som de Daft Punk, a dupla francesa com One More Time.

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2: De volta agora com o som de Wakefield, Sexy Eyes. Aquele olhar maroto, né?

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0: 3h45.
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Bom dia! Bom dia, alegria! Segundamos, estamos vivendo o dia 7 de setembro do ano 2026. Hoje é dia da independência do Brasil. A semana que vivemos é a semana da pátria. Hoje também é o seu dia. Você está completando mais um ano de vida nesta segundona. Parabéns pra você, tudo de bom. Bom feriadão pra todo mundo. Bora acordando o Brasil, despertando o país de ponta a ponta. Bora nessa, amigos do trecho caminhoneiro. Bora tirar o povo da cama, bora acordar, gente. Estica o corpo, é barulho, é arruaça. Acorda aí. Sai, cachorro, bora nessa, gente. Bora despertando, estica, desamassa essa cara. Bom dia, homem, bora acordar, bora despertar. Mais um dia vem surgindo em nossas vidas. Ah, gente, é pra você despertar na segundona gostosa, hein? Segundona feriadão. E nós tá como, hein? Nós tá no alô. Bom dia. Com moda boa, com moda caprichada, hein? Ó, goiano e paranaense tá chegando no alô. Bom dia pra gente poder começar esta segundona gostosa, hein? O vaqueiro aqui no alô. Bom dia. Boa segunda, bom feriado.

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2: Só pra quem tá fechado com o Fontenelle, na segunda-feira gostosa, início de mais uma semana. Ô, amigo do volante grande, caminhoneiros, carreteiros, bom dia! Motoristas de aplicativos, tá aqui, tá no Alô, bom dia!
3: Meia-noite.

0: cristal no nosso Alô Bom Dia.
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2: Alô?
3: Alô?
1: Alô? Alô, bom dia.
0: Bora zapear com o Brasil, bora despertar.
4: Bom dia, Sérgio.
0: Bom dia.
4: Como tá você?
0: Tudo
4: aqui
0: bom?
4: É o Antônio Feitosa de Paragominas.
0: Seu Antônio Feitosa.
4: Obrigadinho aqui.
0: Legal,
4: irmão. Lembra sempre aí do brasileiro aí, viu, companheiro? Bom dia.
0: Valeu, alô, Paragominas, alô, Brasil.
5: Bom dia, nosso amigo Continente.
0: Bom dia.
5: Aqui é o Raimundo Brindade, da Vila Tranquilné.
0: Oi, irmão.
5: Toca aí, Loura do Carro Branco.
0: Aí sim, hein?
5: Pra nós.
0: Caprichadona. Vou caprichar pro céu, alô.
6: Nossa, galera, pula, alô, bom dia. Pega a terceira, o outro, bora.
0: Bom dia.
6: Cara amassada.
0: Ô, oh, cara amassada.
6: Pula, pula, pula.
0: Pula.
6: Vem, que lindo violino pra nós aí.
0: Boa.
6: Fala comigo.
0: Fala comigo, cacique pajé, viu? Vou tocar pra você daqui a pouquinho, caboclão. Alô, bom dia, Brasil. João Paulo e Daniel. Alô, Irã do Carro Branco.

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2: Ah, pra gente começar a semana, né? Naquele jeitão gostoso sertanejão que a gente tanto gosta, não é, Maurício? Tá em Rancharia. Alô, Edinaldo!
3: Olá,

grande violeiro, é o cacique, o pajé no alô, bom dia, no caprichadão número 1 do seu rádio, a gente vai abraçando o Raimundo em Aguaí, aquele abraço, a Silvana Lima tá com nós, né, Sil, tá em Descalvado, tá por cá, Natália está com a gente em Albertina, né, amigona, tudo de bom pra você, tá, me coloca aí no sorteio, eu coloco, deixa com nós, tá, a Sandra tá em Curitiba, ô Sandra, tudo bem, Maria Aparecida em Campinas, o Flávio Serafim em Ribeirão Preto, Edivânia em Cuiabá, ô Edivânia, bom dia, meu amigo Lorenci Oliveira em Ampere, no Paranazão também ligado com nós, a Luciane está em Cajamar, também tá por cá, minha amiga Idailza Silva em Monte Aprazível, também acompanhando o Fontenelle, o Fernando tá em Campo Verde, alô Mato Grosso, bora acordar, né gente, tá na hora, só com moda boa, só com moda caprichada, com modão sertanejão, daquele modelo gostosão que a gente tanto ama, né? Ó, 0800-558-0057, você continua participando comigo? Continua? Então manda pra cá tua mensagem, daqui a pouquinho eu falo o seu nome e coloco seu modão no ar. Alô.

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0: bom dia.
1: Olha, gente, aqui tem muita música boa. São 2 horas tocando o fino da nossa música sertaneja. E eu quero você aqui comigo. Aumenta o volume do seu rádio. Nós estamos no Alô, Bom Dia.
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3: Bom dia, turma boa do Alô, Bom Dia. Aqui é Cláudio Natel e começa agora o nosso Centro do Agro. Hoje, o assunto é uma fruta que virou febre, a pitaia. Ela é rústica, precisa de pouca água e se adapta muito bem ao nosso clima. O segredo para o produtor lucrar é a polinização. Algumas variedades sobem a flor à noite e precisam de uma ajudinha manual para garantir que o fruto cresça bonito e pesado. É uma excelente opção para pequenas áreas, pois o valor agregado é alto e a procura no mercado não para de crescer. Esse foi o Centro do Agro, um ótimo dia de trabalho para você.
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1: Sérgio Reis, Serafim e seus filhos, na segunda-feira gostosa. Gente, bom dia para você, uma semana abençoadíssima para todo mundo.
4: Alô, bom dia! São três...

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2: É, moçada, quanto mais a gente corre do problema, o problema corre atrás da gente.
3: É aquele velho ditado, né, gente? Quanto mais eu rezo, mais assombração me aparece.
2: O assunto é nessa história.

0: piada muito boa.
1: Uma cerquinha fraca.
0: É, meio mal administrada.
1: Esse, né, é o tal do investimento de pouco risco. O retorno é garantido.
0: Que a gente rouba do BIM.
1: Com ureia, né?
0: É, dá um salzinho, bicho vem na mão.
1: E

0: aí é pegado, hein? João de Souza e Bonifácio, raça forte.
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2: Alô?
3: Alô?
1: Alô? Alô, bom dia.
0: Bora, bora zapear com o Brasil? Ah, bora acordar, turma. Alô, alô, bom dia, alegria.
4: Bom dia, Faltinelli.
0: Dia.
4: Aqui é o Gilmar Mazinho, em Pirapora, Minas Gerais, aqui no norte de Minas, à beira do Rio São Francisco.
0: Aí é gostoso, hein?
4: Tô ligado aqui com você todo dia de manhã.
0: Legal.
4: Aqui tá um frio danado.
0: Aqui também tá geladinho.
4: Manda um alô aí pra cá, pra nós.
0: Aquele abraço.
4: Alô.
0: Valeu, menino, se protege aí do frio, tomando um cafezinho gostoso. Alô?
5: Opa. Tem como passar aí, aquela Luciana que fala que o Ronaldo tá fazendo da Mari.
0: Agora.
5: Cidade de Cipó, município. Cidade de Cipó.
0: Ah, legal, irmãozão. Aquele abração, bom dia pra você, viu? Tem mais gente aqui. Alô, bom dia.
6: Bom dia, meu amigo Sérgio Fontenelle.
0: Bom dia.
6: Aqui é o Jorge Chocolate Paraíba do Sul.
0: Ô, Jorjão.
6: Deus abençoe o senhor.
0: Amém, irmão.
6: Toda a família aí.
0: Legal.
6: Forte abraço, só passei aqui pra deixar meu abraço pro senhor. E as minhas considerações, valeu, tudo de bom.
0: Valeu, Jorjão, tá sempre aqui com o Fontenelle, Zezé de Camargo e Luciano, a última vez, essa é de 1991, é pra gente recordar e matar a saudade. Bom dia. Alô.

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1: Em música boa, o Antônio tá em Cajamá, né, Antônio? Alô, Antônio Feitosa, Paragominas, o meu amigo Raimundo Nonato está em Marabá, no Parazão. Fala, meu amigo Vilmar Soares, em Pirapora, o Damião tá com nós em Salto. Bom

Henrique Renner, Casa de Caboclo, no Alô, Bom Dia, o programão Sertanejão Caprichado, número 1 do Brasil. Gente, olha a alegria de quem vive no sertão, a alegria do produtor, do lavrador, é quando ele ouve a chuva no telhado de zinco da sua casa simples, né, gente? Olha, é a previsão de chuva, é algo que mais alegra o coração do caboclo, né? Deixa ele com aquela sensação de festa. Quando as primeiras gotas começam a bater no telhado de zinco da varanda, o caipira senta, cruza as pernas ali na sua cadeira na varanda e fica admirando a terra recebendo a água. A água é coisa divina, mandada por Deus, né, gente? E não tem coisa melhor, né, pro caipira, pro agricultor, pro produtor do que a chuva, né? E ouvindo uma moda boa, uma moda cabeceira, aí a vida fica feliz, é tudo que a gente quer, tá bom? 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Bom dia, boa segunda!

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0: muita música boa, muita alegria no começão do seu dia. Segunda-feira está apenas começando. Ah, nossa semana tá começando agora, né, gente? Ó, tem muito chão pela frente, hein? Bom dia!
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3: Fala, companheiros e companheiras, ouvintes do Alô Bom Dia e do amigo Sérgio Fontenelle. Aqui quem fala com vocês é Dinei Sertanejo, aproveitando o início de semana. Desejo para você uma ótima semana, que Deus abençoe a todos nós. Quando se fala da música sertaneja, da história da música sertaneja, é impossível lembrar apenas os cantores. Existem pessoas que ajudaram a divulgar, preservar e fortalecer a nossa cultura. Uma dessas pessoas é o Marcelo Costa. Mineiro de Andradas, Marcelo cresceu em meio à moda de viola. Seu pai era grande amigo e admirador dos cantores sertanejos. E foi nesse ambiente que nasceu sua paixão pela música. Vindo de uma família humilde, mas com condições de lhe proporcionar oportunidades, pôde dedicar seu tempo àquilo que mais amava, cantar e viver da música. Nos anos 60, mudou para São Paulo em busca de espaço no meio artístico. Gravou seu primeiro disco por conta de sua voz marcante. Acabou seguindo também pelo caminho dos boleros, estilo que combinava perfeitamente com sua interpretação. Naquele período, participou de diversos programas de televisão, construindo trajetória respeitável dentro da música popular brasileira. Mas foi entre 84 e 2000 que Marcelo Costa consolidou ainda mais seu nome ao apresentar o tradicional programa especial Sertanejo na Record. Durante anos, abriu espaço para artistas consagrados e novos talentos, ajudando a levar a música sertaneja para dentro dos lares brasileiros e contribuindo para manter viva a essência dessa nossa cultura tão amada e querida. Marcelo Costa não foi apenas um cantor ou apresentador, foi um divulgador da cultura sertaneja, alguém que dedicou parte importante de sua vida a valorizar os artistas e a música que tanto amava. Seu trabalho ajudou a contar histórias do sertanejo para milhões de brasileiros. Então é isso, companheiros e companheiras. Uma ótima segunda para vocês, uma semana abençoada para todos nós. Deixo para vocês aqui uma música, composição dele, chamada Não Querem Nosso Amor, gravada por Chitãozinho e Xororó. Um abraço, até amanhã, tchau!

0: Esse é o Leonardo Serenata, na segunda-feira gostosa. Bom dia, gente! Boa semana pra todo mundo!
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2: Alô?
1: Alô?
2: Alô?
1: Alô, bom dia.
0: Bora pro WhatsApp, segundo, hein? Alô?
3: Bom dia, Fontenelle.
0: Bom dia.
3: Bom dia, bom dia. É o Ebinho aqui.
0: Oi, irmão.
3: Santa Rita da Araguaia, Goiás.
0: Que legal.
3: Mato Grosso. Manda um abraço aí pra todos os ouvintes.
0: Agora, né?
3: Meu povo, tá na hora, hein?
0: Tá na hora de acordar, tomar aquele cafezão do Clube do Caipira. Um alô.
4: Fala, meu queridão, bom dia.
0: Bom dia,
4: tudo
0: nego.
4: Bom, você, tudo. Rapaziada aí.
0: Tudo
4: toca pra gente aí, Boi Soberano.
0: Ah.
4: Tá oferecendo pra toda a galera de Extrema, Minas Gerais. Fiquem com Deus.
0: Tchau, obrigado. Tchau, obrigado. Boa semana pra todo mundo. Boa segunda, alô, bom dia.
5: Aqui é o Claudinei.
0: Ô, Claudinei.
5: Emigrado aqui, sentido a Buracozonte.
0: Opa.
5: Ouvindo aquele pendrive que eu adquiri da sua mão. Maravilhoso.
0: Aí sim, hein?
5: Parabéns aí, Serginho. Tudo de bom, fica com Deus.
0: Valeu, irmãozão. Obrigado, viu, pelo feedback. Você que tá no trecho, tá no alô, bom dia.
6: É.

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2: É música e alegria no começão do seu dia. Jorge Chocolate tá em Paraíba do Sul, Zumira tá em Gaspar, bom dia meu bem. O Juca Romão tá em Belo Vale, Vandésio tá em Buritizeiro e a Elza Maria também em Buritizeiro. Washington Souza, Nortelândia. Bom

0: chuvas de maio no Alô, bom dia, o programão sertanejão caprichadão número 1 do Brasil. E agora eu quero falar com você que está se sentindo sem forças, está com desânimo, a bateria não tá daquele jeito, né? Não tá pegando no nem no tranco, né, caboclão? 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

0: Estamos juntos em mais uma hora super gostosa do nosso Alô Bom Dia. Segundona, né, gente? Boa semana pra todo mundo. O programa sertanejo número 1 do Brasil.
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2: Deus abençoe você e toda a sua família. Que alegria estar aqui no Alô Bom Dia, começando mais uma semana abençoada. Eu tenho certeza de que Deus vai falar muito ao seu coração através deste programa.
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2: 2 Timóteo capítulo 1, versículo de 1 a 13, versículo de 6 a 12. Paulo, apóstolo de Jesus Cristo, pelo desígnio de Deus, referente à promessa de vida que temos em Cristo Jesus. A Timóteo, meu querido filho, graça, misericórdia e paz da parte de Deus Pai e de Jesus Cristo nosso Senhor. Dou graças a Deus, a quem sirvo com a consciência pura, como aprendi dos meus antepassados, quando me lembro de ti, dia e noite nas minhas orações. Por esse motivo, exorto-te a reavivar a chama do dom de Deus que recebeste pela imposição das minhas mãos. Pois Deus não nos deu um espírito de timidez, mas de fortaleza, de amor e sobriedade. Não te envergonhes do testemunho de nosso Senhor, nem de mim, seu prisioneiro, mas sofre comigo pelo Evangelho, fortificado pelo poder de Deus. Deus nos salvou e nos chamou com uma vocação santa, não devido às nossas obras, mas em virtude do seu desígnio e de sua graça, que nos foi dada em Cristo Jesus desde toda a eternidade. Esta graça foi revelada agora pela manifestação de nosso Salvador Jesus Cristo. Ele não só destruiu a morte, como também fez brilhar a vida e a imortalidade por meio do Evangelho, do qual fui constituído anunciador, apóstolo e mestre. Esta é a causa pela qual estou sofrendo, mas não me envergonho, porque sei em quem coloquei a minha fé. E tenho a certeza de que Ele é capaz de guardar aquilo que me foi confiado até o grande dia. Palavra do Senhor. Gente, que bonito. Paulo está consolando Timóteo, que provavelmente está sofrendo, que provavelmente está passando por momentos de, não diria um desânimo de querer abandonar tudo, mas sabe, está fraquejando, está se sentindo fraco. Por isso Paulo vai dizer para ele: Deus não nos deu um espírito de timidez, mas de fortaleza. Reaviva o dom de Deus que está em ti, Timóteo, meu filho. Veja, Paulo chama ele de filho, Paulo diz que reza por ele. Paulo está preso e está consolando seu filho, Timóteo. Timóteo, creia na esperança, creia na promessa de vida que temos em Jesus Cristo. E assim você não vai ficar olhando para os problemas. Abra sua Bíblia em 2 Coríntios capítulo 1, versículo de 3 a 4. Bendito seja Deus, o Pai de nosso Senhor Jesus Cristo, Pai das misericórdias, Deus de toda a consolação, que nos conforta em todas as nossas tribulações. Deus está confortando você agora, para que pela consolação com que nós mesmos somos consolados por Deus, possamos consolar os que estão em qualquer angústia. Deus me consola para que eu possa consolar. Deus me consola para que eu possa consolar. Pai, Filho e Espírito Santo. Amém.
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2: Eu quero clamar agora por você, quero clamar pela sua família. Vem, Espírito Santo, enche todos os que estão acompanhando este programa agora. Libera, Senhor, para esta pessoa o que ela mais precisa, para o corpo e para a alma. Libera, Senhor, curas e libertações em nome de Jesus para esta pessoa que escuta e para toda a sua família. Eu clamo a tua poderosa bênção. Visita agora com bênção de proteção, a bênção que só o Senhor pode dar. Abençoe-vos o Deus Todo-Poderoso, Pai e Filho e Espírito Santo. Amém.
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2: E eu quero lembrar você, se você quiser ouvir mais pregações, mais meditação da palavra, basta você me acompanhar no meu canal do YouTube, Frei Gilson / Som do Monte, no meu Instagram, no meu Facebook, no meu TikTok, e lá você vai encontrar muito mais palavra de Deus para você.
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0: De volta amanhã no Alô Bom Dia. Agora tem ela, Ivone Sant'Angelo. O que eu sinto por você, a filha do João Mineiro, ex-marciana, cantando no Alô Bom Dia.
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1: Bom dia, alegria. Boa segunda para todo mundo. Fala José Carlos. Está com a gente em Alfenas. Um abraço também para Helenice em Bom Despacho. O Severino em Araguari. E o Edson está com nós em Rancharia. Bom dia.

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1: Lopes e Garate, faca que não corta. No Alô, bom dia, na segundona, capricha, dona do rádio.
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3: Alô?
2: Alô? Alô, bom dia.
1: Eu vou pro WhatsApp, vou acordar caboclada. Alô, bom dia.
4: Bom dia, Fontenelle.
1: Bom dia.
4: O seu ouvinte aqui de São Francisco do Sul.
1: Que legal.
4: Manda um alô pra nós aí, que já tá pegado uma hora dessa.
1: Aí sim, né?
4: Beleza? Valeu, obrigado, bom dia.
1: Chique demais da conta, firma com nós. Alô, alô, bom dia.
5: Alô, bom dia, Sérgio Fontenelle, o Fortaleza. Ô, Sérgio, toca pra nós com o André Andrade.
1: Aí sim.
5: Sou um cigano.
1: Boa.
5: Quero oferecer pra nós de Genuína, Marilândia, Demazinho, Santa Fons.
1: Legal.
5: Pra você também, caboclo. Valeu.
1: Obrigado, irmão.
5: Tchau, obrigado.
1: Tchau, obrigado. Boa segundona pra você. Alô, bom dia.
6: Bom dia, bom dia, bom dia.
1: Tudo bom, irmão?
6: Fontenelle.
1: Opa.
6: Toca pra nós aí, Mato Grosso e Matias, por favor.
1: Agora.
6: Padre Claudinei, aqui de Reginópolis.
1: Ô, Padre Claudinei, sua bênção, queridão. André Andrade, amor cigano. Alô, Brasil, bom dia.
7: Alô, bom dia.

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3: Bom dia, flor do dia! Vamos acordando.

Mato Grosso e Matias no Alô, bom dia, irmãos de sangue, pra gente recordar, matar a saudade no começo de mais uma semana, no começo de mais um dia, né, gente? É tão bom despertar ouvindo o som gostoso da música sertaneja aqui no Alô, bom dia. E o bom, né, gente, é que quem tem raiz no agro, né, o bom de tudo isso, né, o melhor de tudo isso são os famosos causos, né? Causos caipiras, né, gente? Que tem por sua natureza grandes contadores de história, né, gente? São causos, né? Que marcaram a vida do caipira, do homem do campo, né? E esses causos são sempre contados na beira do fogo. Antigamente se fazia fogueira, hoje é ali, ó, na beira ali do fogão, a lenha, e tantos casos são contados, né? São causos maravilhosos do campo, da cidade também tem muitos causos, e esses causos são contados através da música sertaneja. A música sertaneja caipira, a música sertaneja raiz tem muitas histórias, tá? 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

0: muita música e alegria no começo do seu dia. Um bom dia especial para você, uma excelente segunda-feira, uma semana abençoadíssima, turma.
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3: Bom dia, meu amigo Sérgio Fontenelle. Bom dia para quem ouve esse programaço todos os dias. Vamos começar mais uma semana juntos contando, Sérgio Fontenelle, a história da música sertaneja. E nessa semana, Sérgio, nós vamos acompanhar a história de um grande amor. Um amor que nasceu no circo. Aliás, o circo, naquela época, era a grande fonte de renda para a maioria dos artistas, né? Então tem muitos artistas que a gente ouve hoje, lembra com saudade das canções, mas eles começaram no circo. E hoje, Fontenelle, eu quero contar pra você a história do Francisco Alves e da dona Ana, né? A Ana Souza. Gente, uma história de amor que começou dentro de um picadeiro no circo. Por quê? O nosso querido Francisco Alves, que depois recebeu o nome artístico de Cascatinha, e eu vou contar isso durante essa semana, como é que isso aconteceu, como é que se deu esse apelido de Cascatinha pro Francisco Alves, ele se apresentava no circo, né? Então ele gostava de... ele tinha uma banda já montada, uma turminha que seguia com ele, e ele se apresentava. Um dia ele foi se apresentar em um circo em Araraquara, no interior de São Paulo. Chegando em Araraquara, né, todo mundo, o palhaço passou na rua fazendo promoção do evento. Hoje vai ter o Francisco Alves, a voz Cascata, né? E aí começou aquele negócio todo, e por isso, né? Por ele ser fã, né, de um cantor famoso da época, ele recebeu esse nome de Cascatinha, né? Mas eu vou contar isso durante essa semana. E vou contar também já no programa de amanhã, Sérgio Fontenelle, como é que ele e a dona Ana, que depois se tornou Inhana, se conheceram. Estamos contando essa história de Cascatinha e Inhana aqui no Alô Bom Dia.

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1: Ah, você vai participando, tá bom? Boa segunda pra todo mundo.
2: Bom dia.

0: Viola, Lágrimas e Chuva. Bom dia, boa segunda.
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2: Alô?
3: Alô?
1: Alô, bom dia.
0: Bora lá pro WhatsApp. Alô, bom dia.
4: Bom dia, caboclo.
0: Bom dia.
4: Ouvindo o programa aqui, oiçando o programa, como fala no interior. Tá bom demais da conta. Você tá bonzinho?
0: Bom, né?
4: Saudade de você.
0: Eu também.
4: Que Deus te ilumine.
0: Amém.
4: Te abençoe.
0: Legal.
4: Abundantemente.
0: Sempre, meu irmãozão, aquele abraço, alô.
5: E caboclo, tô com o modão do Rão Carreiro aí pra nós.
0: Agora vou caprichar pra você. Alô, bom dia.
6: Bom dia, Fontinelli. Aqui é o Caetano.
0: Ô, Caetano.
6: De Barbacena. Cena, Sítio Vale do Sol.
0: Bom demais.
6: Manda uma música do Christian Ralph pra nós aí.
0: Agora.
6: Obrigado.
0: Valeu, nego. Deus te abençoe, viu? Ó, é só dizer o preço. Christian e Ralph, aqui no Alô, bom dia. Alô, Anderson Bisoli, Oswaldo Cruz, Juras, tá em Parapuã, Flávio Serafim, Ribeirão Preto. Alô, Rosa Helena, em Pratópolis, Minas Gerais. Bom dia.

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2: Boa segunda pra você, bora juntos no rádio. Alô, Luiz Motuca. Ô, Luizão, bom dia, Resende.

0: João Carreiro, não toco não, é moda caprichada, a gente toca onde toca, no alô, bom dia, gente, deixa eu falar com você agora de um assunto sério pra quem começa a semana, né? 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

0: É muita música e alegria no começão do seu dia. Gente, coloca um sorrisão gostoso nesse rosto. É segunda-feira, mais um dia vai começando.
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3: A marca Wabco é muito conhecida pelos freios a ar dos caminhões. Mas você sabia que a empresa fabricou basculantes aqui no Brasil? Essa história começou nos Estados Unidos em 1953, quando o grupo comprou a fabricante de equipamentos de construção Letourneau. No mesmo ano, em 23 de dezembro, a empresa abriu um escritório de importação e vendas em nosso país, na cidade paulista de Campinas. Com o sucesso da operação, começou a ser construída uma fábrica. Os primeiros equipamentos nacionais foram apresentados em 1956. Empolgada com as grandes obras do milagre brasileiro, a Wabco saiu na frente e lançou o nosso primeiro basculante fora de estrada em 1972. O modelo W22 tinha 6 metros de comprimento e 3 de largura. Usava um motor Detroit diesel de 6 cilindros com 227 cavalos. Em 1977, a linha cresceu com um novo caminhão diesel elétrico. Podia transportar 120 toneladas. Foi fabricado pela companhia até 1982. A Wabco acabou vendendo a operação brasileira de equipamentos de construção para a Miller, uma indústria nacional muito forte no setor. Após enfrentar várias reestruturações, a empresa segue viva até hoje. Produz suas máquinas e basculantes na cidade gaúcha de Gravataí. Quer saber mais sobre o mundo dos pesados? Visite minutodocaminhão.com.br.
0: 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Ela bateu ar. No Alô Bom Dia, boa segunda, Brasil.
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3: Bom dia, alegria! Uma semana abençoada para você que está nas estradas, você que está na fazenda, você que está indo pro trabalho, você que está retornando. Alô, caminhoneiros, motoristas de aplicativos. Bom dia, boa segunda!
4: Alô, bom dia!

0: Parada dura, buscando perdão, aqui no Alô Bom Dia, o programão sertanejão número 1 do Brasil. Bora juntos na segundona mais gostosa do rádio.
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1: Alô?
2: Alô?
0: Alô? Alô, bom dia!
3: Bora zapear. Alô, alô, bom dia.
4: Ô, Fontenelle, bom dia.
3: Bom dia.
4: Toca pra mim o Balsa da Flore com o Bom Relíquio.
3: Boa.
4: Eu sou João Detinho Nogueira.
3: Ô, João, aquele abraço é com Teixeirinha, Valsa das Flores, viu? Alô?
5: Aqui
3: é
5: Eduardo de Tapetininga.
3: Ô, Eduardo.
5: Toca aí pra nós, me leva pra casa, com Zezé de Camargo e Luciano.
3: Aí é moda.
5: Feliz pra minha esposa, Romila.
3: Valeu, né?
5: Um abraço, meu amigo.
3: Um abraço forte pra dar sorte. Tem mais gente aqui, alô?
6: Bom dia, Serginho.
3: Bom dia.
6: Beleza? Beijinho, toca pra nós quando você visualizar, não, se você puder.
3: É.
6: Moreno e Moreninho.
3: Boa.
6: É, Sertão do Mato Grosso.
3: Ô, Vandésio, aquele abraço. Vou ver se dá tempo, tá, nego, velho? Agora tem Zezé de Camargo e Luciano. Me leva pra casa, viu? Bom dia, boa segundona pra todo mundo. João Luiz, em Aiquara, Bahia. Alô, Laércio, conselheiro Lafayette. O meu amigo Bruno Álvaro tá com nós em Machado, São Paulo. João tá em Cotia. Canção.

0: fazendo uma viagem pela história da música sertaneja.
1: Bom dia, boa segunda, bora juntos, começando mais uma semana gostosa, gente.

você pode... Tony Sampaios, no Alô, Bom Dia, Fim da Estrada. Essa é bonitona e é pra gente colocar um ponto final na edição gostosona desta segundona, 7 de setembro, feriadão gostoso. Eu tô indo nessa manhã, nós estamos de volta, né? Aproveite bem aí o seu feriado, porque amanhã tem moda caprichada no mesmo horário. Quem chegar primeiro espera, tá bom? Continue mandando aí o seu WhatsApp, também no 0800-558-0057. Me siga lá nas redes sociais, arroba Sérgio Fontinelli com TI 2LY. Manda pra cá que a gente manda pra lá. Bom dia, até amanhã.

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4: Bom dia, bom dia.
5: Beleza, meu povo, bom dia, bom dia. Eu sou teu amigo Taru, já estou chegando pintando na área nesta manhãzona de segunda-feira, hoje no dia 7 de setembro de 2026. Salve você, salve 7 de setembro. Viva o Brasil, viva a nossa independência. Opa, acorde bem cedo, dê aquele grito de liberdade. É o nosso Brasil.
3: Bom dia,
5: Brasil! 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Hoje é 7 de setembro. Entre os santos e santas de hoje, a Igreja Católica festeja Santa Regina. Ela foi criada por uma ama de leite que era cristã e a educou nos caminhos da fé. E a cada dia se tornava mais piedosa, tinha a convicção de que queria seguir realmente a vida religiosa, Santa Regina. Então, meus amigos, vamos recomeçar, né? Com muita alegria, com muita disposição, encarar mais um dia de trabalho, né? Mais uma chance para a gente sorrir, recomeçar. Então, não se esqueça de agradecer pela vida, esse presente lindo que Deus realmente nos concede, né? Que o nosso dia, que a nossa semana seja iluminada, né? Cheia de paz, saúde, esperança e muitas bênçãos. Vá mandando seu alô, 93-992-33-2001. É isso aí. Você, meu amigo ouvinte, é tudo de bom pra nós. Você é tudo. Obrigado pelo teu carinho.

0: Se liga, agora são 6 horas e 8 minutos. Bom dia para você, aquele abraço, onde quer que você esteja recebendo nossos cumprimentos, nosso carinho. É isso aí, povo brasileiro, bom dia para todos vocês. Hoje, bom dia. Olha, estou ouvindo essa IFM aqui em Manaus, o Antônio Nascimento, a Sara Nascimento, também aproveitando para mandar aquele alô especial, seu Severino, dona Raimunda, todos em Alenquer, são os pais da Sara Nascimento, né? Amado Batista, opa, daqui a pouco a gente roda uma do Amado Batista, sim, para todos vocês. Olá, bom dia! Bom dia, bom dia!
1: Bom dia, lá. Bom dia, Rádio Saída Sucesso, bom dia, dia, meu amigo Tarô, bom dia! Todo o povo que está escutando essa rádio maravilhosa com meu amigo Tarô, estamos na batalha,
0: estamos na saída.
1: Vamos no rumo do Caipurô.
0: Caipurô!
1: Bom dia pro meu amigo Raul, aí pro seu Canto, aí pro o Louro. A mulher do Raul, para todos que estão escutando essa maravilhosa, Neto Bolsonaro tá
0: opa,
1: na área. Aí pro lado do Sapucó, a cabeça do Corro Velho, para todos, pro Beck, para todos, meu amigo Tarô, bom dia, bom dia. Vamos na batalha que Deus dá uma oportunidade, vamos
0: pra
1: aproveitar
0: nós,
1: ela.
0: Isso mesmo. Bom dia. Vamos aproveitar, isso aí, temos que aproveitar. Beleza, então vamos lá. Ah, é isso aí, deixa eu ver aqui. Ah, parabenizando hoje o Veveco, né? Está aniversariando e completando mais uma risonha primavera, né? 49 anos de vida bem vividos. É isso aí, gente boa para danar, está aniversariando hoje, portanto, trocando de ideia, recebendo os parabéns sinceros aí dos entes queridos, em especial, né? Aí da nossa amigona Rosimeira, sua amigona, lhe parabenizando hoje por essa data tão especial, viu, Veveco? Parabéns! Parabéns, tudo isso, porque ele merece muito mais. Vamos nessa? 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Beleza? 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

0: Beleza, agora são 6 horas e 26 minutos, só 4 minutinhos faltando para as 6h30 aqui do nosso Acorda Pará, retribuindo bom dia que acabamos de receber lá do nosso amigo Ribeiro, lá do São Raimundo do Oriente, lá no município de Juruti. Aquele abração do Natriete para Camila, para o Enzo, para toda essa turma legal daí, nossos cumprimentos, valeu! Um alô para a turma lá na linha do Santo, exatamente no município de Alenquer, o Pedro Vitor, Jorge Vitor, toda a família Vitor, né? Aquele abraço especial para vocês também, lá para dona Ziete, aí no núcleo A e B, né? Exatamente no município de Alenquer. Estão ligadaços com a gente, que bom, que bacana, que legal, meu amigo Francinei, também lá em Gurupá, meu amigo Carlinhos, bom dia, turma de Gurupá. Olá você, bom dia.
1: Bom dia, Taru.
0: Bom dia.
1: Manda um alô para nós, Taru.
0: Ah, aquele alô especial, caramba, grande
1: Taru.
0: Rildo.
1: Lindo, Taru.
0: Que bom, gente fina, gente boa, valeu, bom dia, gente da melhor qualidade. Opa, coraçãozinho batendo forte, impulsando forte, transmitindo muita energia. Aqui, aquele abração aí, todo especial. E Ana está acordada cedinha também conosco. Vamos nessa. Alô, bom dia.
2: Bom dia, meu
0: bom
2: amigo.
0: Dia.
2: Tudo bem com você?
0: Opa, nessa tudo
2: segunda-feira,
0: bom.
2: 7 de setembro.
0: Não é?
2: Deus abençoe nosso dia com saúde.
0: Tudo, né?
2: E muito dinheiro no bolso. Eu gostaria que você colocasse aí pra gente ouvir uma música do Pablo.
0: Do Pablo.
2: Ofereço pra minha família, pra você, sua família, pra minha sobrinha Poliana, na cidade de Oriximinã, para a filhinha dela, a Duquesa, para o esposo dela, o Sávio, tá bom? E aqui na cidade de Curuá, para o Bazinho, para Santa Nina, para Amélia Chaves e para todos os ouvintes que estão indo, tá bom?
0: Ah,
2: olha
0: tá
2: o meu
0: bom.
2: Signo. Bom dia
0: bom
2: pra
0: dia.
2: Você, um abraço.
0: Tá certo. Isso que a senhora ouça e tenha realmente muita alegria, muita felicidade, não é? Gritar bem forte o grito de independência, o grito de liberdade. Eita, que é bom demais, não é? É a liberdade que todos nós queremos. 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Giovanni Nani, aquele abraço, agradecendo a preferência sempre, né? Vamos nessa, são 6h30.

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1: 6:36.
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0: Essa é a Zé de Camargo e Luciano, preciso de você. Todo mundo precisa do outro, não é mesmo? Muito bom dia, aquele abraço, nosso melhor. Bom dia! 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Valeu, lojas do Grupo Santé, informando hoje, horário reduzido no Santé, em virtude do 7 de setembro, viu, em virtude do feriado, né, de 7 de setembro, hoje, portanto, a programação diferenciada lá no Grupo Santer, viu? Das 8 às 13 horas, as lojas do Grupo Santer estarão funcionando hoje em função do feriado, viu? De 8 da manhã a 1 hora da tarde, todas as lojas do Grupo Santer estarão funcionando nesse horário. E para você, ó, não, uma ótima independência do Brasil! Vamos nessa aqui no nosso Acorda Pará, valeu, bom dia, né? Tá certo, as lojas do Grupo Santé hoje com horário diferenciado, tá bom? 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
0: A nossa mensagem do dia, especialmente para começar bem a nossa semana, não? Começar bem o seu dia. Então, que você seja realmente muito bem sucedido, né? Nessa semana, nesse dia, esse presente que estamos recebendo de Deus, né? É isso aí, falar para você acima de tudo da felicidade, né? Eita, a gente procura tanto assim a felicidade, né? E na verdade está tão perto, né? Tão perto mesmo, né? A felicidade está dentro da gente, né, rapaz? Que coisa, tem gente que procura a felicidade, né, quando comprar um carro novo, né? Quando comprar, né, uma casa nova, quando fazer uma viagem para a Europa, né? É isso aí, ou quando encontrar, né, alguém assim, especial, né? Nada disso, né? A felicidade realmente está dentro da gente, não está pertinho mesmo, que a gente realmente nem se dá conta, né, gente? É impressionante como a gente fica realmente procurando, né, a felicidade assim, né, em outros locais, né? E a felicidade está bem pertinho da gente, né? É isso aí. E tem mais, hein? A gente pode ser feliz com pouca coisa, né? com coisa tão simples que às vezes a gente nem valoriza, né? A gente nem valoriza, né? E só dá valor realmente quando perde, né? É impressionante, rapaz. Né? Mas que você realmente hoje, né, tenha momentos assim maravilhosos para desfrutar, ligar para alguém, né? Que você há muito tempo não tem contato, né? Que você realmente seja assim feliz mesmo, tá bom? É isso aí, aquele abraço todo especial para você, né? E uma ótima acima de tudo, independência do Brasil, né, cara? Independência do Brasil hoje, que você seja realmente assim muito feliz mesmo nesse 7 de setembro. Tudo bem? É isso aí, a gente fica procurando assim tantos motivos, né, para sorrir, né? Então que você realmente não perca assim tempo procurando coisas, né, para ser feliz. Sabe, forte não é aquele que nunca vai cair, é aquele que sempre vai conseguir se levantar. Até os mais fortes fracassam, né? Os mais jovens ficam cansados, mas o mais importante é nunca desistir. Essa que é a essência de todas as pessoas verdadeiramente fortes. Ao longo da vida, muitas pessoas vão tentar assim te desencorajar, né, esgotar a tua força, mas não perca tempo com elas, tá? Procure a companhia daquelas que vão te dar valor por aquilo que você é e não pelas coisas que você tem, tá bom? Essas pessoas serão a tua força, tá, meu amigo? Não esmoreça, não se entregue, a vida vale muito a pena, né? E você precisa seguir em frente lutando, né, uma batalha a cada dia, para enfim ter a recompensa que tanto procura, beleza? Então ao acordar pela manhã de hoje, se detenha por algum tempo em frente ao espelho, né, e diga para aquela pessoa que você vê, tá? Deus abençoe o seu dia, beleza?
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0: Especialmente para o Veveco, aniversariando hoje. Parabéns, felicidades, muitos anos de vida. Em nome da sua amigona, Rosemeire.

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0: São 7h33, recado do Cristiano Araújo. Preciso amar de novo aqui no nosso Acorda Pará. Muito bom dia pra você. 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Vamos nessa, são 7h33, né, informando que no próximo dia 10 agora, viu, nós teremos lá no Hospital Santo Antônio o Dr. Marcos Morranelli fazendo tratamento aos diabéticos, viu? Atenção, né? No próximo dia 10, portanto, doutor Marcos, né, Marranelli, estará atendendo lá no Hospital Santo Antônio. E fazemos também, né, exames de escanometria, né, encefalograma, tudo isso e muito mais. 93-99167-5288 e 93-99178-7175, Hospital Santo Antônio. 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No tempo corrido agora aqui no nosso Acorda Pará.
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0: 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Começamos falando para você que é do signo de Áries. Olha, dia para exercitar a paciência com familiares e amigos, viu? Com possíveis tensões pela manhã, mas à tarde a sorte volta, né, a trazer boas oportunidades e novidades no amor. Mantenha o foco, aproveite para se conectar com quem faz o seu coração bater mais forte. Vermelho, a cor de sorte para hoje, palpites 25, 43 e 16. Ariano, bom dia! Olá, você que é do signo de Touro, a atenção se volta para a vida familiar com um toque de criatividade para resolver tensões, viu? À noite o clima fica mais íntimo e apaixonado, perfeito para aproveitar momentos especiais ao lado de quem ama. Cinza, cor de sorte para hoje, palpites, arrisque no 29, no 36 e no 11. Touro, tudo de bom! A hora é agora, meu amigo Alcenildes, lá em Curuá. Olha, os astros pedem equilíbrio financeiro para evitar gastos excessivos, viu? No amor, seu charme atrai e uma paquera ou momento especial pode surgir, viu? Basta controlar o ciúme. A cor de sorte para hoje é azul, palpites 27, 45 e 03. O que, gêmeos? Cancerianos, hoje aproveite as boas ideias para aumentar a sua renda com a lua que está em leão hoje, viu? Olha, no amor a paixão está no ar, mas cuidado com ciúmes e drama que podem surgir. Aproveite o dia. Preto, a cor de sorte para hoje, palpites 16, 09 e 43. Câncer, bom dia! Oh, meu leão, ainda não foi dessa vez, hein, leão? Mas todo mundo pensou que você ia levar uma goleada, ia fazer feio, hein, leão? Foi 1-0 apertado, né, leão? É isso aí, na próxima vai dar, né, leão? Com certeza, é isso aí. Mas o meu Mengão ganhou de 1-0, assumiu a liderança, tá certo? É isso aí, né? Até que o empate ficaria de bom tamanho, né, leão? Olha, leoninos, hoje atenção às mensagens impulsivas e cuidado com reações exageradas, viu? Olha, à tarde a lua no seu signo traz vitalidade no amor, viu? Muito charme e alegria ajudando a superar mal entendidos. É, verde, claro, a cor de sorte para hoje, palpites 14, 51 e 06, ok, leão? Virginianos, cuidado com gastos que podem gerar dúvidas, mas sua intuição ajuda a identificar boas oportunidades financeiras. Olha, no amor evite comparações e valorize seus sentimentos, pois a química também está no ar. Branco, a cor de sorte para hoje, palpites 02, 20 e 07. Boa sorte, virginianos, são 7h39, Marcos e Belucci.

0: conferindo, são 7 horas e 42 minutos, apenas 18 minutinhos, faltando para as 8 horas aqui no nosso Acorda Pará. Já, já tem Bom Dia Açaí!
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0: Vamos nessa, prosseguindo, continuando. Librianos e librianas, como será o dia de Libra? Como começa a semana? Olha, seu dia promete muita diversão com amigos e boas risadas, mesmo com uma rivalidade inicial. E logo se resolve, logo se resolve. Então cuide da sua energia, priorizar os momentos de equilíbrio, viu? Olha, no amor alguém especial pode surpreender, então evite joguinhos, viu? É isso. Azul, a tua cor de sorte para hoje, palpites 23 0450. Librianos, tudo de bom.
3: Escorpião,
0: hoje questões familiares podem surgir e exigir paciência. Tenha atenção aos seus limites. Olha só, à noite o humor melhora e o amor fica mais leve, com possibilidades de momentos especiais. Aproveite o dia para fortalecer os laços e cuidar de si mesmo também, viu? Rosa, cor de sorte para hoje, palpites 34, 43 e 47. Escorpião, bom dia!
3: Sagitarianos,
0: hoje o dia pede atenção nos relacionamentos com possíveis mudanças em amizades, viu? À noite, a sorte e oportunidades de crescimento vão brilhar. No amor, emoções intensas e atração forte oferecem chances de renovar a paixão. Azul, a cor de sorte para hoje, palpites 34, 38 e 61, Sagitário.
3: Capricornianos,
0: cuidado com as cobranças, mas à noite boas mudanças podem fortalecer suas relações familiares. No amor, a indecisão dá lugar à paixão e ao clima apaixonado na melhor fase do dia. Aproveite. Azul claro, a cor de sorte para hoje, palpites 59, 32 e 23. Capricornianos, boa sorte. Aquarianos, boas surpresas estão no ar, mas cuidado com o orgulho que pode gerar disputas, viu?

0: À tarde, o amor ganha destaque, trazendo romance e momentos de conexão. Aproveite o dia com paixão. Azul, a tua cor de sorte para hoje, palpites 58, 40 e 22. Aquário, tudo de bom para você. Piscianos, hoje evite gastar impulsivamente, viu? Mas aproveite sua criatividade para gerar renda extra com suas ideias e talentos. No amor, o feriadão traz paquera e romance. Aproveite o momento, mas com leveza. Mantenha o coração aberto. Lilás, a cor de sorte para hoje, palpites 16, 38 e 34. Boa sorte, Meire. Aquele abraço, nosso carinho. As orientações astrais voltam amanhã aqui no nosso Acorda Pará. Vamos nessa, são 7 horas e 46 minutos, né? Apenas 14 minutinhos faltando, né, para as 8 horas aqui no nosso Acorda Pará. Vamos que vamos!
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0: Alberto Moreno, eita, garota legal, me liga, né? Me agrada, é garota genial, aqui do nosso Roberto, Alberto Moreno, são 7:49, né, deixa eu ver, aqui a dona Dina tá ligadona conosco também todas as manhãs, como sempre, é, mandando aquele abraço aqui todo especial, aí a dona Dina também tá ligadona conosco todos os dias. Valeu, forte abraço, tudo especial, né? Beleza, então, bom dia mesmo de todo o coração. Vamos nessa. Já conversar com a nossa grande audiência também, né? Conosco todas as manhãs, bom dia. Opa, não saiu aqui o alô. São 7:50, batendo para vocês aí os números das loterias. Muita gente aguardando aí, portanto, os números milionários desta manhã, né, da loteria, oferecimento de Loteria Cristal, né, a Pequinte de Oriximiná. Né? Zé Orlando também mandando aquele abraço aqui no nosso Acorda Pará. Bom dia. Então, batendo o número das loterias para você que acompanha o nosso Acorda Pará. Quem sabe a hora não é agora, né? De sair desse
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0: Então, a Mega Sena, concurso número 3.054 deste domingo, sorteou as seguintes dezenas: 08, 17, 24, 43, 47 e 58. 08, 17, 24, 43, 47 e 58. Acumulou a Mega Sena. A previsão para amanhã, dia 8, é de 70 milhões de reais, portanto, na Mega Sena. A Quina, concurso de ontem, 7.111, sorteou as seguintes dezenas: 13, 15, 44, 47 e 79. 13, 15, 44, 47, 79. Acumulou, viu? Exatamente. E para amanhã, a previsão de 18 milhões e 500 mil reais amanhã na Quina. Lembrando que é a Loto Fácil de Independência, dia 15 de setembro, é uma previsão aí de pagar, é, pelo menos 300 milhões de reais, né? É, a previsão aí, portanto, da Mega Sena, né? Da Mega Sena. Bom dia, tô ouvindo a gratidão. Gratidão a Deus, ao filho Melquisedeque, que está completando hoje 39 anos de vida. Que Deus possa, né, estar sempre em seus momentos, protegendo, abençoando, com muita saúde, livrando, né, de todo mal. Parabéns, felicidades, muitos anos de vida, em nome da sua mamãe, Dona Dina. Valeu, Dona Dina, parabéns, felicidade aí, né, pro Melquisedeque. O Melquisedeque está aniversariando hoje. Parabéns, felicidades, muitos anos de vida. Ah, carregou agora aqui, parabéns, felicidades. Vamos nessa, bom dia pra você. Cadê aí os nossos ouvintes? Rapaz, né? Bronque hoje por aqui os nossos contatos aqui. Zé Orlando também tá ligado conosco na Travessa José.
2: É a Graça do Cuminã.
0: A Dona Graça do Cuminã. Ah, lá com
2: bom
0: nossa
2: dia,
0: amiga.
2: Caro,
0: bom dia.
2: Que Deus abençoe você.
0: Obrigado.
2: E a seu trabalho.
0: Opa.
2: E a todos aí que acompanham você aí no seu trabalho.
0: Muito obrigado.
2: Um bom dia, sua saúde a todos. Tem que passar seu alô pro Antônio, que sábado foi o aniversário dele.
0: Puxa, felicidade.
2: Deus abençoe a todos.
0: Muitos anos de vida, felicidade.
2: E todas as nossas famílias.
0: Que bom, que
2: Amém.
0: Legal. Valeu.
2: Um bom dia, abençoado, uma ótima segunda-feira. Deus abençoe. É a Graça do Cuminã.
0: Dona Graça do Cuminã, valeu, bom dia, Dona Graça, aquele abração. A Clara Paiva também está ligadona conosco, aproveitando, mandando um alô para o seu irmão de Oleiro, que está aniversariando hoje, com muitos anos de vida, felicidade e tudo de bom, né, felicidade. Ela está lá em Juruti, no bairro Nova Jerusalém. Valeu, obrigado aí pelo carinho, todo especial o nosso bom dia. E nós vamos ficando por aqui, agradecendo a sua audiência, o seu carinho. Vem aí já, portanto, bom dia, Açaí. Tchau, gente! Yeah.

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4: Muito bom dia pra você sintonizado aqui na rádio Açaí FM. Tá começando mais um Bom Dia Açaí comigo, Sidney Barroso. Um ótimo começo de semana pra você, uma ótima segunda-feira. Hoje é dia 7 de setembro, dia da independência do Brasil. Uma data que marca um dos momentos mais importantes da nossa história, quando em 1822, Dom Pedro declarou a independência do Brasil. Mais do que uma data histórica, o 7 de setembro é um momento para a gente lembrar o nosso passado, para valorizar a nossa cultura, refletir sobre o Brasil que queremos construir. Um excelente feriado a todos, você que está ouvindo a Rádio Açaí FM nesse feriadão. Aquele abraço, obrigado pela sua companhia. Vamos ficar até às 11 com o Bom Dia Açaí, de 11 ao meio-dia da sequência nos clássicos da Açaí, com muita música para você matar saudades. E a partir de agora eu libero o nosso WhatsApp 992-33-2001 para você mandar tua mensagem de áudio, mandar tua mensagem de texto, para você pedir a tua música, pedir o teu alô. Abraço para você que está ouvindo a nossa programação, conectado com a gente no nosso site www.açaifm.com e também pelo nosso aplicativo Açaí FM. Para você que não tem o aplicativo da Rádio Açaí, pode baixar diretamente dos aplicativos oficiais do seu celular. Vamos nessa!
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4: Começando o Bom Dia Açaí com Gustavo Lima, tocando em frente 8 e 2 na Açaí FM, a Rádio Pai Dégua de ouvir. Bom feriadão para você, boa segunda-feira!

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3: 8h21 na rádio Pai Dégua de ouvir, Açaí FM. Aquele abraço pra você sintonizado com a gente. Meu amigo José Orlando, grande abraço pra você, bom dia. Obrigado pela audiência, minha amiga Dina. Toda a turma aí participando com a gente pelo nosso WhatsApp 992332001. Você também pode mandar tua mensagem aí de áudio, de texto. Aquele abraço pra você em qualquer canto da cidade, a turma Euristiminá, no bairro São José, Santa Terezinha, Penta, Bela Vista, a turma nas comunidades Cachoeira Porteira, Serrinha, São Uma, Jauari, você que está ouvindo em Santarém, Óbidos, Guru, Palenquer, Juruti, em qualquer lugar do planeta pela internet, você que está conectado com a gente aí no nosso site ou no nosso aplicativo, aquele abraço para você, bom feriadão!
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3: Japãozinho, não sou de ninguém, 8h21 na Açaí FM, a Rádio Pai Dégua de ouvir.

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2: Torivão, tá na Rádio Pai D'Égua de ouvir. Bom dia pra você, bom feriadão pra você que tá curtindo a nossa programação aí pela internet. Aquele abraço, meu amigo internauta, www.açaifm.com ou então pelo nosso aplicativo da Rádio Açaí FM. Fica à vontade aí pra você participar, mandar tua mensagem de áudio, de texto, em qualquer lugar que você estiver, no interior, você que tá ouvindo a nossa programação aí na sua comunidade, aquele abraço. Obrigado, minha amiga dona de casa. Acordou cedo hoje com o rádio ligado na nossa programação. A gente agradece a audiência. Tá tomando café agora? Que coisa boa, hein? Feriadão, a gente acorda um pouco mais tarde. Aproveita aí a tua segunda-feira. Aproveita o teu feriadão para você ouvir a nossa programação. O nosso WhatsApp para você participar com a gente, interagir, é o 992-33-2001. Se você estiver ouvindo pela internet, tiver de outro estado, de outro país, se acrescenta o DDD 93. Falando nisso, quero mandar aquele abraço especial, meu amigo Malquisedec, que tá fazendo aniversário hoje, nesta data, nesse feriadão, dia 7 de setembro. Malquisedec, grande abraço para você, feliz aniversário. A sua mãe Dina está lhe parabenizando e todos os seus familiares, tudo de bom para você, muita saúde. E para você também, que tá fazendo aniversário hoje, nesta data, eu desejo felicidades e muita saúde para você. Minha amiga Graça, aquele abraço. Poliana, Sávio, estão ouvindo a Rádio Açaí em Oriximiná. Meu amigo Basílio, Ocenilde, lá em Curuá, também na sintonia aqui da Rádio Açaí FM. E para você, em qualquer lugar que você estiver, você que está ouvindo pela internet, você que está aí no seu carro, dando carona para a Rádio Açaí, um bom dia especial, meu amigo Motora, para você que está nas embarcações e onde você estiver curtindo a nossa programação nessa segunda-feira, nesse feriadão. Uma excelente manhã para você. 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
2: 8h45 na Açaí FM. Bom dia pra você, de propósito.
3: Fico perguntando, será

0: Essa aí é a Ruivinha de Marte com o Bonde da Rocha. 8h56 na Açaí FM, não sai daí que já já eu tô de volta.
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4: 8h56.
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2: 92 na Açaí FM, a Rádio Pai Dégua de Ouvir. Bom dia pra você, bom feriadão onde você estiver ouvindo a nossa programação. Participa com a gente. 992-33-2001 é o nosso WhatsApp.
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2: Hoje é feriado nacional do Dia da Independência. Bancos e agências do INSS e dos Correios não funcionam nesta segunda. E os serviços essenciais permanecem em regime de plantão. A Bolsa de Valores também está fechada e retorna às atividades amanhã. No Pará, o feriado de 7 de setembro movimenta cidades de diferentes regiões do estado com programações cívicas, atividades culturais e mudanças no funcionamento de serviços públicos e comércio. A preocupação também continua em destaque na região norte, no meio ambiente, principalmente diante das condições climáticas previstas para os próximos meses e dos impactos que fenômenos como o El Niño podem provocar na região amazônica. Na Indonésia, uma erupção vulcânica provocou o cancelamento de centenas de voos e deixou milhares de passageiros retidos. A situação afeta principalmente a movimentação aérea na região.
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2: 93 na Açaí FM. Bom dia pra você, sintonizado com a gente. Bruno Denner, Luan Pereira.
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3: E aí, tá tudo bem com você? 9h22 aqui na rádio Pai Dégua de ouvir. Bom dia, bom feriado para você que tá ouvindo a nossa programação. 992-33-2001 é o nosso WhatsApp, onde você manda tua mensagem de texto, manda tua mensagem de áudio, participa, pede a tua música e interage com a gente aqui na nossa programação. Tá ouvindo pela internet? www.açaifm.com é o nosso site. Pode ouvir também pelo aplicativo da Rádio Açaí. Você que não tem um aplicativo, baixa aí diretamente nas plataformas oficiais de aplicativos do seu celular. Tá em Oriximiná? Aquele abraço pra você. A turma em Santarém, Óbidos, Gurupá, Alenquer, no Marajó, a turma em Juruti, a turma em Uxituba, Monte Carmelo, nas comunidades. Você que está ouvindo pela internet, meu amigo internauta, aquele abraço, obrigado pela audiência. Olha, atenção, atenção, você que souber do paradeiro de 3 novilhas, 2 com a cor branca e 1 da cor laranja, com a marca de ferro MR, no perímetro das comunidades Campo Grande, Escondido e Morros. Desapareceram na terça-feira, dia 1º de setembro. Se você tem alguma informação, você pode ligar para o João Antão. O telefone é o 991-16-2129. Pode ligar também para Ivanilde Aquino. O telefone é o 991-49-2793. Ou para Francisca Aquino, o número 991-01-3033. Será muito bem gratificado.
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3: 9h24, Michelle Andrade e Japãozinho aqui na nossa programação.

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3: 9h42 na rádio Pai d'Égua de ouvir. Bom dia pra você, bom feriadão. Obrigado pela companhia onde você estiver ouvindo a nossa programação. 992-33-2001, nosso WhatsApp. Aquele abraço pra você, curtindo aqui o programa Bom Dia Açaí. Aquele abraço pra você que tá ouvindo pela internet, você que tá no seu carro, você que tá no interior, nas cidades vizinhas, nas embarcações. Obrigado pela audiência. 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
3: 9h44, Tia com Dilcinho, unilateral.
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1: 9h58.
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2: 10h04 na Açaí FM, a Rádio Pai Dégua de Ouvir. Bom dia pra você, bom feriadão. Você que tá curtindo a nossa programação em qualquer canto da cidade, você que tá no interior, você que tá ouvindo pela internet, aquele abraço pra você.
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2: Nos Estados Unidos, um avião cargueiro da Amazon saiu da pista em Miami. O acidente deixou pelo menos 5 mortos, segundo as informações divulgadas nesta segunda-feira. No Nepal, equipes de resgate continuam trabalhando após as fortes enchentes que atingiram o país. Entre as notícias mais recentes está o resgate de 2 pessoas com vida, 10 dias depois das cheias repentinas. E na área de tecnologia e entretenimento, a inteligência artificial continua ganhando espaço em diferentes setores, enquanto grandes empresas ampliam investimentos em ferramentas e serviços baseados em IA.
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2: Mano Walter e Thalita Mel aqui na sua Açaí FM. 10h04, bom dia pra você.
5: Bom dia, Mano.

0: Newman aqui na sua Aceia FM, com Calvin Harris, Blame, Grupo Menos é Mike Champagne, rolou também os Barões da Pisadinha, seu garçom, Mano Walter com Thalita Mel. Aquele abraço para você, bom dia especial. Você que tá acompanhando a nossa programação nesse feriadão. 992-33-2001 é o nosso WhatsApp, participa. Já já tem mais aqui no Bom Dia Açaí, não sai daí.
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2: 10 e 18 aqui na Açaí FM, a Rádio Pai Dégua de Ouvir. Bom dia pra você sintonizado com a gente, curtindo a nossa programação. Até as 11 rola o Bom Dia Açaí, de 11 ao meio-dia. Você tem os clássicos da Açaí pra você matar saudades com muita, muita música boa do passado. Participa aí com a gente, 992-33-2001. Pode mandar áudio, pode pedir a tua música, pode mandar mensagem de texto. Interaja com a gente aí pelo nosso WhatsApp. A turma lá em Monte Alegre, meu amigo Ronaldo, aquele abraço. A turma em Santarém também, meu amigo Silas. Obrigado pela audiência. E você que está ouvindo pela internet, você que está no nosso aplicativo, que o seu feriadão seja maravilhoso, sua segunda-feira, o seu começo de semana seja melhor ainda. Vamos nessa. Música boa que não falta aqui na Açaí FM.
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2: Davi Ribeiro, Vivendo de Solidão, 10 e 19.

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1: Eu vim falar de amor, Ribaqueiro.

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1: Vai.
0: Ó, se liga. Eu tinha tudo pra não ir. Foi pura sorte, te conheci nesse domingo. Esse domingo, pedi licença, tá?

Esse aí é o Jucinho, a vingança, vai me dando corda. Rolou também, banda R15 Alô, Mari Fernandes, Natan Rei Vaqueiro, 10h34. Bom dia pra você, sintonizado aqui no Açaí. Bom dia, Açaí, aquele abraço pra você. 992-33-2001 é o nosso WhatsApp, participa você também, manda tua mensagem de áudio, de texto, interaja com a gente, pede a tua música. Já já eu volto com mais, não sai daí.

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2: 10h39 na Rádio Pai Dégua de Ouvir. Boa segunda-feira pra você. Bom começo de semana. Obrigado pela companhia onde você estiver ouvindo a nossa programação. 992-33-2001, esse é o nosso WhatsApp. Você pode mandar mensagem de áudio, pode mandar mensagem de texto. Fica à vontade aí pra você participar com a gente. Daqui a pouco, às 11 em ponto, começa aquele programa que você gosta de ouvir, as músicas do passado, que você espera tanto nesse final de manhã, né? De 11 ao meio-dia. Já, daqui a pouco, tem os clássicos da Açaí FM para você matar saudades aqui na nossa programação. Para você que está ouvindo a Rádio Açaí FM no nosso site, www.açaifm.com, ou então pelo nosso aplicativo, aquele abraço em qualquer lugar que você estiver, em qualquer cidade, em qualquer país, em qualquer local que você estiver ouvindo pela internet. Abraço aí para toda a turma que está na sintonia da Rádio Açaí FM lá em Oriximiná, em Santarém, Óbidos, Gurupá, Lenqué, no Marajó, no Juruti, a turma na comunidade de Galiléia, Monte Carmelo, você que está ouvindo a nossa programação no bairro São José, Santa Terezinha, Penta Bela Vista, aqui em Oriximiná, aquele abraço. A turma também lá em Ao Pé do Chão, obrigado pela companhia de todos vocês. E também a turma pela internet, né? A dona Helena está ouvindo a nossa programação lá em Roraima, Boa Vista, aquele abraço para a turma em Roraima. Ela que mandou mensagens aqui para o nosso WhatsApp, falou que acorda bem cedo, coloca aquela água no fogo para fazer o café e já sintoniza na Rádio Açaí FM. Abraço, dona Helena, obrigado pela companhia, toda a turma aí que fica ligado com a gente, conectado com a gente pela internet. Aquele abraço para você também, obrigado pela audiência.
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0: Feira Panamazônica do Livro reúne grande público. A 29ª Feira Panamazônica do Livro terminou domingo, ontem, em Belém. Segundo a organização, o evento recebeu cerca de 40 mil pessoas por dia, superando as expectativas.
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0: 4 e... São 10h42, Luan Santana, quando a Bad bater.

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3: 10h53.
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3: 10h59 aqui na Açaí FM. Tá começando os clássicos da Açaí. Sempre com muita música boa para você matar saudades aqui na nossa programação. E a gente começa nessa segundona, nesse feriadão, com a música da Zizi Posse do ano de 1986. Para você matar saudades aqui nos clássicos da Açaí, que já tá começando. Começando nesse clima de muita nostalgia para você.

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1: 11h19 aqui na Açaí FM, tá rolando os clássicos da Açaí pra você neste final de manhã e já início de tarde, sempre com as melhores músicas do passado pra você matar saudades. Pode ter certeza que aqui você viaja através das melhores músicas. Assim como essa do Elton John, Nikita.

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2: 11h39 na Açaí FM. E a gente continua com os clássicos da Açaí. Com muita música pra você curtir e matar saudades. Paralamas do Sucesso.

Esse aí é o Fagner, cartaz aqui nos clássicos da Açaí FM. Rolou também Barão Vermelho, os Paralamas do Sucesso. Deixando as últimas de hoje, eu volto amanhã às 8 da manhã e mais um Bom Dia Açaí. Na sequência tem os clássicos da Açaí. Tá chegando já já para você, Natália Viana. Aquele abraço para você que ficou comigo até agora. Um bom feriado para você e até amanhã. Rolando as últimas de hoje. Diz 10 pro meio-dia. Valeu, fui!

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1: 11:55.
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1: Muito boa tarde. Seja muito bem-vindo ao meu, ao seu, ao nosso Açaí na Veia desta segundona, hoje, dia 7 de setembro de 2026. Feliz feriado pra você, rapaz. Hoje é o dia da independência do Brasil. Isso mesmo. No dia de hoje, o Dom... Foi Dom Pedro, né? Às vezes eu esqueço o nome, gente, correto. Ele... gritou, né, as margens do Rio Piranga, dizendo independência ou morte. Essa data que nós, brasileiros, comemoramos a proclamação, né, da nossa independência. E esse ato ficou conhecido como o Grito da Independência, né, o Grito do Ipiranga, porque o grito foi dado às margens do Rio Ipiranga, em São Paulo. Rapaz, que comemoração maravilhosa, né? A gente vê essa comemoração no desfile das escolas da nossa região, né? Bonito ver a arte também, a arte da comemoração, a dança de comemoração, da liberdade de expressar o que a gente foi, né, permitido fazermos, né? Eu acho isso muito lindo, muito louvável, né? Então vamos aproveitar esse feriadão, né? Vamos aproveitar da melhor forma possível e principalmente ouvindo a Açaí FM comigo, Natália Viana, tá bom? Até as 3 horas, com muita informação, com muita interatividade, e eu conto com você pra fazer esse showzaço. E é só você interagir, tá? Fazendo esse showzaço aqui pelo nosso WhatsApp, 939-92-33-2001. Simbora? E vamos começar com ele, Zé Cabaleiro, Telegrama.
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3: 1:03, muito boa tarde, você acabou de ouvir o sucesso de Fala Mansa, rindo à toa, ô coisa boa, bom demais, hein? Um beijão a você que tá na sintonia das comunidades ribeirinhas, das comunidades planaltinas, ó, um beijão no seu coração e continue sempre aqui comigo e já mandando aqui um alôzaço para a dona Dina. Oi Dina, tudo bem com você? A Rose também surgindo novamente, isso é muito bom, beijão Rose! É isso, sintonize, participe, mande sua mensagem para o 93992-33-2001. 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
3: 1:07.
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0: rádio Pai Dégua de Ouvir, 1h21. Muito obrigada pela sua sintonia gostosa. E aí, tá tudo jóia? Já tá aproveitando esse feriadão gostoso? Sei que muita gente estava trabalhando pelo horário da manhã, né? Já estava aí começando a semana, mas eu vi que muitos cederam, né, o horário da tarde como uma folga para poder a turma relaxar e voltar com força total amanhã na terça-feira, né? Pois é, agora fica aqui comigo porque a nossa playlist está demais, viu? Tá babado. Tá muito legal, então aumenta o volume porque vai ser demais. Mas agora vamos ficar por dentro do que tá rolando na vida dos famosos? É, porque eles a todo momento estão aí na agitação, estão na euforia e ontem a internet parou literalmente. Saiu uns dias atrás que possivelmente a rainha de bateria da Grande Rio seria a Anitta. E o povo, meu Deus, será? Ficou aquele entreaberto. Falei aqui pra você em relação a Paola, que ela tinha recebido o convite, mas que depois ela negou porque ela já estava sendo... Já estava como rainha de uma outra escola. E ontem, literalmente, confirmou o que saiu na mídia. A Anitta vai ser a rainha da Grande Rio. Fez um vídeo muito massa, muito legal de apresentação. E ela foi muito, muito, muito honesta, dizendo... vou tentar, viu? Se der certo, a gente continua. Se não der, a gente vai tentando melhorar pra poder ficar tudo ok até o carnaval. Então, oficialmente, a Anitta, ela tá vivendo uma nova fase. Uma fase muito legal. E ela... literalmente, ela voltou pro Brasil para viver mesmo as coisas boas aqui do nosso país. Ela passou um tempo fora, focando na sua carreira internacional. E ela conseguiu conquistar o seu espaço no cenário internacional. E ela disse que ela voltou porque ela queria viver e fazer o seu trabalho aqui. E ela tá vivendo. E ela entregou um trabalho muito lindo no mês passado, que foi uma nova roupagem, né? Com músicas voltadas à sua religião. Eu acho louvável, né? A pessoa que honra a sua religião, quer exaltar ela. E nós que vivemos num país miscigenado, que tem mistura de povos, de crenças, de cultura, a gente deve respeitar isso. Mesmo que você não concorde, mesmo que você ache que isso é errado, mas isso daí é uma coisa que deve ficar com você. E aquela coisa, não cabe a nós, eu ou você, julgar o posicionamento de uma pessoa, né? Vamos deixar na mão de Deus. Ah, mas na Bíblia tá isso. Ok. Eu também sou católica, acredito muito que tá ali na Bíblia, mas é aquela coisa... é uma coisa mínima, opinião mínima, não adianta dizer eu querer desmerecer ou desacreditar o trabalho do próximo, né? Então, ela tá vivendo uma nova fase, um trabalho entregue de EP e agora carnaval, eita! E a Anitta, ela é carnaval, carioca e com certeza vai entregar muito porque ela é muito determinada. Quem já acompanhou os documentários da Anitta, ela literalmente faz acontecer. Se não tá bom, ela vai lá e corrige. Ela mesma é a própria produtora dela e ela é a própria marqueteira, né? Então, com certeza vai vir muita coisa boa e ela vai surpreender, com certeza, na Sapucaí de 2027. Então, informação pra você. E agora vamos de música. Aumenta o volume porque tá chegando Banda Sayonara. Volta, meu amor.
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1: 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Quero ter uma palavrinha séria com você.
2: Se é pra brigar, briga em casa.

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Agora são 2:03. Você acabou de ouvir o sucesso de Mumuzinho e Rodriguinho. Nem aí, ô, coisa boa. Pagodão bom demais pra curtir nesta segundona tarde maravilhosa, aproveitando o feriadão da melhor forma possível. E agora vamos de informação aqui dos nossos artistas e também assuntos que estão em grande relevância na internet, né? As pessoas estão comentando, estão noticiando. E é muito bom poder acompanhar. E vamos falar de Sairé. É daqui a uns 12 dias, mais especificamente. É, daqui no... tem um final de semana, no outro. É, uns 15 dias aí nos separam do Sairé, onde vai ter a disputa dos botos cor-de-rosa e tucuxi. E ambos estão vindo com temas maravilhosos, fortes e principalmente falando da nossa região, falando da nossa essência. Isso é muito bom a gente acompanhar e conhecer um pouquinho mais da nossa terra. E é importante falar da valorização, nós mesmos da terra, valorizar a nossa cultura, não só valorizar o Sairé, mas também todos os festejos que acontecem aqui na nossa região. Ó, em Juruti tem um festival, o Festival dos Povos Indígenas. Em Alenquer tem o Festival dos Matutos, que eu acho uma festa muito linda, que com certeza cada ano que passa cresce ainda mais, evolui ainda mais. Eu acho muito lindo de ver os festivais de juninos, né, que acontecem na nossa região. Em Santarém tem o Festival Folclórico, que aconteceu no início do mês de agosto. Tem o Festival de Juninas em Oriximiná. Eu acho muito bom e louvável falar disso, né, da gente valorizar o que é nosso, porque um povo sem cultura é um povo sem história. Então tá vindo aí a próxima edição do Sairé, é uma festa linda que conta sobre o povo Borari, sobre a vila, né, de Alter do Chão, que já teve vários nomes, e Borari, Uburari, que são nomes indígenas, né? Então é uma história muito linda que a gente vai poder acompanhar. Então a gente vai falar um pouquinho mais sobre esse festejo lindo que vai acontecer em Alter do Chão. Ô, coisa boa! É isso, gente. Se é da nossa terra, a gente sempre vai falar aqui pra você. Não só eu, mas também o nosso time de comunicadores, que sempre está empenhado em entregar o melhor pra você. São 2:05. E como a gente tá falando de valorizar o que é nosso, vamos curtir agora Banda Calypso.

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1: 2:09.
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Sucesso de Alberto Moreno. Amor, amor. Rapaz, lembrei muito da minha infância agora quando eu escutava essa música de manhã cedo. Escutava demais. Meu avô acordava cedo pra fazer o café. Ele ligava o radinho e tocava essas músicas. Me traz boas lembranças, nostalgia boa demais. É isso aí, gente. Tempos que não voltam mais. Por isso que eu sempre falo pra você. Aproveite cada momento que você tá vivendo, do lado da pessoa que você gosta, aproveitando esse momento na sua casa ou confraternizando com os seus. Aproveite, viu? Porque depois só ficam lembranças, memórias e a gente não consegue voltar atrás. A gente só consegue sentir e eu sempre digo, aproveite e agradeça. Porque depois que passa, só fica esse sentimento. E às vezes a pessoa que fez parte daquela memória tão importante da tua vida não pode mais estar contigo agora ou futuramente, né? Então aproveite, aproveite mesmo, porque é muito bom estar vivo, é muito bom estar ao lado de quem a gente gosta de verdade mesmo. Pode ser poucas pessoas, mas tenha esses ao seu lado que com certeza vai lhe fazer muito bem, tá bom? Um beijão a você que tá na sintonia, tá no trabalho, tá agora lavando aquela roupa, aproveitando esse solzão da tarde pra poder deixar tudo sequinho, dobradinho pra amanhã começar a semana com tudo e tá tudo cheirosinho aí no seu quarto. Porque uma casa organizada, um quarto organizado, traz uma tranquilidade pra nossa mente, meu Deus, traz uma serenidade, uma tranquilidade que é muito, muito boa e a gente não pode perder isso. Tu não concorda? Pois é, gente. Um beijão a você e continue ouvindo, tá? Não saia daqui porque tem muita coisa boa pra rolar aqui no nosso Açaí na Veiga.

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3: Acioli Neto, expõe ao vento aqui na nossa programação da Açaí na Veia. Caro ouvinte, muito obrigada pela sua audiência maravilhosa. É sempre um prazer estar aqui contigo, tocando as melhores músicas, conversando com você. Principalmente, né? Como eu já falei, companhia. Companhia. Você daí, eu daqui. A gente vai se fazendo companhia porque a gente é isso. O rádio é isso. É companhia. É amor, né? As nossas frequências que a gente emana aqui, muitas energias boas pelas melodias, pelas sintonias das músicas, tá bom? Um beijão a você e a gente se reencontra amanhã a partir do meio-dia aqui na minha, na sua, na nossa Açaí FM.

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1: 3 horas.
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2: Opa, cheguei, bebê. E aí, tudo Paidégua com você? Olha, espero que esteja tudo bem, viu? Segundo geral por aqui, hoje dia 7 de setembro de 2026, e vamos dar play no seu programa favorito de todas as tardes, Açaí Show. E já pra detonar geral e te fazer companhia até as 19 horas, prazeraço, viu? Sua amiga Tata Lobato por aqui, com muita alegria, informação, alto astral, tititi da Tata, e só coisa boa pra você. Ah, e música boa também, claro que não pode faltar. Hoje, dia 7 de setembro, e começou tudo de novo em segunda-feira. Mas ó, tem gente que tá trabalhando, sim, tem gente que está trabalhando, mas também a maioria da galera está feriando. Hoje é dia de feriado nacional, meus amores. Já já a gente vai falar mais sobre essa data, mas vamos deixar tudo mais gostoso por aqui. Quero ver a sua participação por aqui no nosso WhatsApp, 992-33-2001, 992-33-2001. E agora aumenta o som, que tá chegando sucesso pra você.
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4: Felipe Araújo, de um jeito um tanto quanto diferente. Mais ou menos assim, ó.

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2: Olha o Denis.

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0: 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Esse é o clima aqui da baguncinha mais gostosa da sua tarde. Programa Raça e Show com sua amiga Natália Lobato para te fazer companhia até as 19 horas por aqui. Com muita alegria, informação e as melhores músicas sempre. E ó, por falar em informação, hoje, 7 de setembro, tá ligado nessa data? É, meu filho, hoje é dia de celebrar a independência do Brasil. Lembra o momento em que o príncipe regente Dom Pedro rompeu os laços coloniais com Portugal em 1822. E essa data é tradicionalmente marcada por desfiles militares e estudantis em todas as cidades do nosso país, né? Promovendo o civismo. E, é claro, é um feriado nacional previsto em lei federal em todo o território brasileiro. Então, viva a independência nesse dia 7 de setembro de 2026. E, ó, a gente vai comemorando por aqui também, tá? Né? Porque segunda-feira que tem que ser triste, não, negativo. Nada de tristeza, aqui é só positividade e energia lá em cima. Então, bora de música boa? Aumenta o som, que tá chegando mais um sucesso pra você.
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2: Ô, Boteco! Você é de Garnal de São Paulo, bebê?

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0: tornar a conexão mais top também. E pra ficar melhor ainda, vai mandando sua mensagem pra cá. 992-33-2001. 992-33-2001. Que eu tô a fim de mandar o cheiro da Tatá especialmente pra você. Vai mandando pra cá que daqui a pouquinho a gente vai dar aquele giro gostosinho aqui no nosso WhatsApp. Combinado? Mas ó, agora bora continuar falando de coisa boa? Bora de dica boa, dica compartilhada, meu amor. 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
1: 3h58.
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0: 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Esse é o clima aqui no nosso Açaí Show, a baguncinha mais gostosa da sua tarde, com sua amiga Natália Lobato te fazendo companhia até as 19 horas. E já manda sua mensagem pra cá, que eu tô afim de mandar o cheiro da Tatá pra você. 992-33-2001. E olha só, hoje, dia 7 de setembro, a gente vai falar também sobre o que aconteceu, né? Nesse dia, com o nosso quadro aconteceu nesse dia, ao longo da nossa história, nesse dia 7 de setembro. Além da proclamação da independência do Brasil, né? Ocorrida lá em 1822. Também ocorreram outros marcos para a nossa história. Lá nos anos 70 depois de Cristo, teve a queda de Jerusalém. O exército romano, sob o controle do general Tito, invadiu e saqueou a cidade de Jerusalém. Agora, indo para 1191, a Batalha de Arsuf, durante a Terceira Cruzada, o rei inglês Ricardo Coração de Leão derrotou as forças muçulmanas de Saladino. É, meu filho, tá vendo aí, ó? E em 1533 teve o nascimento de Elizabeth I. Nasceu a futura rainha da Inglaterra, cuja liderança marcou a chamada Era Isabelina. É, tá vendo aí, ó? Quanta coisa tem pra esse dia? Em 1936, houve a extinção do tigre da Tasmânia. O único exemplar conhecido do tigre morreu em cativeiro no zoológico na Austrália. Tá vendo só? Tanta coisa, né, que aconteceu ao longo da nossa história nesse dia 7 de setembro. E se é informação, se é cultura, você encontra tudo aqui no nosso programa Açaí Show. E agora, para de música? Aumenta o som que tá chegando mais sucesso pra você. Boa tarde pra todo mundo!
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3: E aí, vacilão?

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0: cara.
1: 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Esse é o clima aqui da baguncinha mais gostosa da sua tarde, com sua amiga Tata Lobato te fazendo companhia. E aí, já manda sua mensagem pra cá, viu? Tô afim de mandar o cheiro da Tata especialmente pra você. 992-33-2001. 992-33-2001. Quero saber por onde você tá curtindo a nossa programação. Se você tá nos interiores, se você tá nas embarcações, dando carona pra gente, no busão, no seu carro particular, carro de aplicativo. Nossos amigos também mototaxistas ligadinhos com a gente por aqui, ó. Quem anda de moto sabe, né? 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E aí, ó, vai pra melhor, né?
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0: bom demais da coisa.
1: Esse é o clima por aqui na tardezinha mais gostosa do seu programa favorito, Açaí Show, com sua amiga da Talobato, até as 19 horas, te fazendo companhia na Paidégua de Ouvir. É a baguncinha mais gostosa da sua tarde, ó. Tá trabalhando? Tô contigo, viu? Tá no trânsito? Vem comigo. Tá em casa? Então aumenta o som. Muita música boa, né, aqui no Açaí Show. Então aumenta o volume que tá chegando mais um sucesso pra você aqui na Paidégua de Ouvir.
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1: 4h55.
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Essa FM, a Rádio Pai D'Égua de Ouvir, deixando o clima dessa tarde aqui muito mais gostoso. E ó, dica boa, dica compartilhada, não é mesmo? Então pega essa aqui, ó. 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E continua ligada aqui comigo, viu? Não acabou ainda não. Daqui a pouquinho vem muito mais coisa pra você, com muita alegria, informação e a conexão mais gostosa do seu rádio aqui, ó, na Pai D'Égua de Ouvir.

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3: Essa música tem muita história, Pablo.
4: Essa tem história. Foi a primeira música que nós gravamos juntos, né? Que

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1: 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Esse aqui é o clima da baguncinha mais gostosa da sua tarde. Eu vou te fazendo companhia por aqui, mandando só as melhores músicas pra você. Com muita alegria, informação, ti-ti-ti, da-ta-ta. E a conexão mais gostosa do seu rádio. Ó, por falar em conexão gostosa, bora deixar tudo mais gostoso. Vem cá, vem. Bora ficar cada vez mais coladinho aqui na Pai Dégua de ouvir. Então já manda sua mensagem pra cá. 992-33-2001. 992-33-2001. Quero saber por onde você tá curtindo a nossa programação. Se tá em Santarém, Alenquer, Óbidos, Juruti, Curuá, Belterra, Alter do Chão, Porto Trombetas, Gurupá, Oriximiná, Monte Alegre, Terra Santa, tá nos interiores, tá no seu comércio, tá no centro comercial, tá nas embarcações, carro particular, carro de aplicativo, nossos amigos mototaxistas, eu só sei de uma coisa, viu? Você tá muito bem acompanhado da melhor programação aqui, que é claro, é aqui da Açaí FM, a rádio Pai Dégua de ouvir. E aproveita, já baixa o nosso aplicativo logo aí, pesquisa aí, ó, Açaí FM, e aí, meu amor, pra onde você for, você leva a melhor programação do mundo na palma da sua mão. Aproveita, já entra no Instagram e já segue a gente nas redes sociais. Rádio Açaí FM. Já aproveita que tá pelo Instagram, já me segue também. Tata Lobato Locutora. E dá aquela espiadinha básica no nosso site www.açaifm.com. E esse é o clima aqui da Pai Dégua de ouvir. Boa tarde pra você!
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0: 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Esse é o clima top gostosinho aqui da nossa tarde, na baguncinha mais gostosa, no seu programa favorito, com sua amiga Natalo Bato, te fazendo companhia, sempre com muita alegria, informação e a conexão mais gostosa do seu rádio. E olha só, bora de dica boa, dica compartilhada? 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E essa é mais uma super dica aí para os nossos amigos motoristas que estão ligadinhos aqui na programação da Pai Dégua de Ouvir.
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na Sai FM, a Rádio Pai Dégua de Ouvir. Essa foi a música pra embalar aqui o finalzinho do nosso programa. É aquilo que eu sempre digo, né, meu amor? Aquela frase que você já conhece. Tudo que é bom dura? Exatamente, pouco. Mas não se preocupa não, que amanhã eu tô de volta por aqui pra comandar a nave da Açaí FM, a Rádio Pai Dégua de Ouvir, sempre com muita alegria e informação, tititi da Tatá e as músicas mais gostosas pra você na conexão mais gostosa do seu rádio. Ó, espero que a sua noite seja Pai Dégua. Amanhã a gente se encontra por aqui nas ondas do rádio da Açaí FM às 15 horas. Eu tô de volta pra te fazer companhia. Já

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1: E aí, pessoal, beleza? Ótima segunda-feira a todos. Cola aí com a gente. Tá no ar o programa Zona Livre.

0: Ouvimos o primeiro bloco do Zona Livre, Calvin Harris com Blame, Justin Bieber, Never Say Never, One Direction com Diradona Battles, MC Duduzinho Mundo é Nosso, de Jota Quest, Mandou Bem. Na sequência, a gente curte o sucesso de Calvin Harris com Free To Go.
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Ouvimos no segundo bloco do Zona Livre Freak Harmony Warfest, MC Projota e Anitta Faz Parte, Akon com Dangerous e de Calvin Harris com Crypto Go. Na sequência, a gente curte sucesso de Bruno Mars com Marry You.

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0: 7h58. 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

0: do pop rock mais bombado em todo o Brasil. Zid com I Wanna Know. Pete na sua estante, Calvin Harris com Rihanna com This Is Way Come For. Rihanna Rehab B e de Bruno Mars com Marry You. Na sequência tem Jota Quest, Tudo Está Parado.
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quarto bloco do programa Zona Livre. Uma ótima segunda-feira pra você. Chris Brown com Say Goodbye, Edward Maia, Liz K, Stair Love, do Ribeiro Minamora e de Jota Quest, Tudo Está Parado. E na sequência, a música não para, hein? A gente curte com Britney Spears com Burn It Up.

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0: No último bloco do Zona Livre, Beckett com Shower, Selena Gomez com Get to See a Live e Paris Helens com Happy. Obrigado pelo carinho, pela sintonia. Uma ótima segunda-feira pra você. A gente se encontra agora amanhã, terça, neste mesmo horário, com mais uma edição do Zona Livre e as músicas mais top de todo o Brasil. Grande beijo e até amanhã. Fui!
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